comigo e tenha por certo que o melhor está por vir. Se você precisa de apoio, de ajuda, você pode marcar-nos agora por estes números: 7808-8339. Se eu repito, 7808-8339. Ou você pode marcar diretamente a nossa linha acá de Santa Tecla, 72-43-0072. 72-43-0072. Corra da voz, avisem a los amigos e familiares que têm pensado su programa Hablando de Vida.

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1: Muito bem, meus estimados, se você está desesperado, angustiado, pensando que para sua vida não há salida, não há solução, não cambie de estação. 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